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2: 3h56.
3: Senhor, meu primeiro pensamento nesta manhã que começa se dirige para Ti, que velaste meu sono e assististe o meu despertar. Tu moras nas alturas e habitas bem no íntimo de minha vida e todo esse dia é Teu. Consagro-te agora a jornada que começa. Que meu trabalho seja fecundo com o orvalho de Teu amor e a força de Tua bênção. Em vão trabalham os homens se Tu não os amparas. Permite que eu possa responder claramente todos a respeito da esperança que existe em mim. Que todos aqueles que eu encontrar possam receber uma palavra amiga de meus lábios, um gesto acolhedor de minhas mãos e uma oração sincera de meu coração. Olha nas mesas dos homens pobres e que possam se alimentar para recuperar as forças e continuar a caminhada da vida. Que hoje à noite eu possa estar novamente contigo, na intimidade, como alguém que reencontra um amigo, para poder dar graças pelo dia que me deste.

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1: Senhor, meu primeiro pensamento nesta manhã que começa se dirige para Ti, que velaste meu sono e assististe o meu despertar. Tu moras nas alturas e habitas bem no íntimo de minha vida, e todo esse dia é Teu. Consagro-te agora a jornada que começa. Que meu trabalho seja fecundo com o orvalho de Teu amor e a força de Tua bênção. Em vão trabalham os homens se Tu não os amparas. Permite que eu possa responder claramente todos a respeito da esperança que existe em mim. Que todos aqueles que eu encontrar possam receber uma palavra amiga de meus lábios, um gesto acolhedor de minhas mãos. Possam receber uma palavra amiga de meus lábios, um gesto acolhedor

0: Seu Balbino!
1: Então, seu Divertor, aqui pertinho, senhor.
0: Vou repartir um boi, hein?
1: Vai mesmo, hein? Isso é bom mesmo, né?
0: Ah, o senhor quer um pedaço?
1: Ah, se o senhor me deu, eu aceito mesmo, seu Divertor.
0: Você ainda tá com fome, hein, seu Balbino?
1: Tô morrendo de fome, né? Tô com os tâmbaros roncando, né?
0: O senhor sabe cortar um boi?
1: Sim, cortar direitinho, né?
0: O senhor sabe distribuir os pedaços para os convidados?
1: Ah, mas é certo mesmo, assim, pedaço por pedaço mesmo.
0: Então o senhor tem faca?
1: Tem faca, sim.
0: Tem facão?
1: Eu trouxe os dois, tá aqui na gibeira, quer ver?
0: Tá onde?
1: Na gibeira, né, Chiquinho?
0: Estão aonde?
1: Na gibeira.
0: Fala algibeira.
1: Algibeira.
0: Algibeira.
1: Algibeira.
0: Tá muito bem.
1: Tá bom, né, igualzinho.
0: Então vamos lá.
1: Vou vir, né?

0: É agora, hein, Cebalbino? Vamos ver. Tem que ser rápido agora.
1: Não pode errar, né?
0: É cortar o pedaço e entregar lá pra pessoa. Diga
1: não,
0: assim,
1: não,
0: hein?
1: Perdi.
0: Tá ok? Vamos lá. A tripa mais fina.
1: É de compadre Catarina.
0: Tripa mais grossa.
1: É de compadre Santa Rosa.
0: Repartindo o rim.
1: É do compadre Serafim.
0: Repartindo a banha.
1: É do Chico Piranha.
0: E o corredor.
1: É do seu doutor.

0: Verde, diga. No Chifre, o que nós vamos fazer pro Chifre, né?
1: Ah, pode se fazer um berrante, né, seu Bobinho?
0: É mesmo, né? Mas berrante o senhor já tem, né? Eu não tenho ainda, né,
1: Chifre? É, então...
0: Ah, mesmo.
1: Um berrante, você já pensou que som bonito, não?
0: É mesmo, como que é mesmo assim?
1: É assim, quer ver?
0: Ah, é mesmo, o berrante faz assim, né? Faz assim, ó. Oh, igualzinho o senhor, né?
1: Então, o Chifre sabe de quem é?
2: É pra aquele que quiser.
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esta é uma singela homenagem à Nossa Senhora Aparecida. São versos simples, numa prece comovida, que de joelhos eu faço à Nossa Virgem querida. Que proteja o nosso povo, ricos e pobres, de todas as religiões, de todas as classes sociais. É uma prece sentida que sai do meu coração por essa gente que eu amo, minha gente do sertão. Dai-nos, Senhora Nossa, todo o carinho que emana do vosso santo coração. Pedi por nós nessa hora, é vosso filho que implora, pelo povo do sertão. Ó Virgem Aparecida, dai a fé, maior fervor, curai os que estão enfermos, dai mais luz ao pecador. Consolai os que aflitos desesperam o coração. Protegei os que têm frio, que têm fome e solidão. Dai, Senhora Aparecida, paciência aos incuráveis. Perdoai os miseráveis, aqueles que não têm fé. Ó Virgem Santa, me ouvi. Protegei os seus destinos, livrai-os dos desatinos que o sofrimento trouxer. Engrandecei os humildes, exaltando o seu valor. Fazei dos pobres mais ricos pela riqueza do amor. Ensinai aos poderosos que a maior felicidade é fazer a caridade para um coração que tem fé. Ó Virgem dos Olhos Negros, protegei as criancinhas. Inocentes, pobrezinhas, não sabem por que sofrem. Ó Divina Padroeira, estendei seu santo manto para enxugar todo o pranto daqueles que vos veneram. Dai-nos, Senhora Nossa,

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5: 6:52.

mês de outubro, dedicado às missões e à oração do Santo Rosário, somos chamados a renovar nossa fé e nosso compromisso de testemunhar o Evangelho. Em comunhão com o Santo Padre, o Papa Leão, e unidos às intenções da Igreja, confiemos ao Senhor nossa vida, nossas famílias e toda a missão evangelizadora. Além das intenções que cada um traz em seu coração e daquelas depositadas na urna, rezemos também por 3 anos de falecimento de Cleonice da Cruz Bem. Com fé e coração aberto, fiquemos de pé para iniciarmos a nossa celebração.

0: Queridos irmãos e irmãs, um bom dia a todos.
1: Bom dia.
0: Que alegria podermos mais uma vez nos encontrar para juntos celebrarmos a Santa Eucaristia. Neste dia que o Senhor nos convida a sentarmos ao redor de sua mesa, para que nesta mesa santa possamos nos alimentar da palavra e comungar o pão eucarístico. Convido-vos a vos assentar um instante, porque queremos apresentar à comunidade aqueles os quais iniciarão a sua vida cristã. Então quero chamar aqui a

0: Então vocês são os pais desta menina. Tá me olhando assustada, né? Que nome que vocês deram a ela?
1: Clara.
0: Maria Clara. Você não consegue deixar ela sentadinha, porque aí ela aparece de frente na foto. Isso. Maria Clara. Maria Clara é a primeira filha de vocês? Um dom de Deus. Vocês, como pais cristãos, vocês querem educar a Maria Clara na fé da igreja que professa?
1: Sim.
2: Sim.
0: Só vocês não basta, não é? Quem que vocês chamaram para ajudá-los a educar a Maria Clara na fé?
2: Eduardo e Rodrigo.
0: Somente esses dois?
2: Pedro e a Vitória.
0: Estão aqui? Eduardo e Rodrigo estão, pelo menos. Podem subir aqui? Fica ali do lado deles. E vocês são os pais deste menino. Que nome que vocês deram a ele? Está curioso comigo, olha aí.
1: Vicente.
0: Vicente. É primeiro filho? Também um dom na vida de vocês. Vocês, como pais católicos, cristãos, vocês querem educar o Vicente na fé da igreja?
1: Sim.
0: Quem que vocês

0: casa possam conhecer a Cristo Jesus mais de perto, conhecer a palavra, viver uma experiência de vida cristã. O que é necessário? Estar onde? Onde eles precisam estar? Na escola? Na escola é necessário também, né? Na família? Também. Mas onde eles precisam estar para conhecer de perto Jesus? Na igreja. Então a vida na comunidade é muito importante, pais. Tá bom? Então vocês saibam que não basta somente batizar o filho e pronto, daí volta quando tem que fazer a primeira comunhão. É necessário percorrer o caminho. Aqui temos uma comunidade de fé. Vocês como irmãos de fé, vocês também acolhem a Maria Clara e o Vicente nesta comunidade?
1: Sim.
0: Então vamos acolhê-los com uma bela salva de palmas. Isa, vem tirar foto. É momento importante. Vira também ele sentadinho, ó, porque aí ele aparece de frente. Então, assim como Jesus acolheu as crianças, eu te acolho, Vicente. Não é que gostou muito, não. Na comunidade dos filhos de Deus. Amém? Amém. Tá assustado agora. É Maria Clara, eu te acolho na comunidade dos filhos de Deus.
2: Amém.
0: E não fala. Façam também o sinalzinho da cruz neles. Padrinhos, fazem também à frente. E logo em seguida podem descer. Vocês podem ficar em pé. E nós vamos iniciar a nossa Santa Missa.

0: nome do Pai, e do Filho, e do Espírito Santo.
1: Amém.
0: Que a graça de nosso Senhor Jesus Cristo, o amor do Pai e a comunhão do Espírito Santo estejam sempre convosco. Bendito seja Deus que nos reuniu no amor de Cristo. Irmãos e irmãs, reconhecendo que somos pecadores, manifestemos nosso desejo.

0: Oremos. Deus eterno e todo-poderoso, que no vosso imenso amor de Pai, nos concedeis mais do que merecemos e pedimos, infundi em nós vossa misericórdia, para perdoar o que nos pesa na consciência e para nos dar mais do que o coração ousa pedir. Por nosso Senhor Jesus Cristo, vosso Filho que é Deus, e convosco vive e reina na unidade do Espírito Santo, por todos os séculos dos séculos.
1: Amém.
2: Leitura do livro do profeta Isaías. Vou cantar para o meu amado o cântico da vinha de um amigo meu. Um amigo meu possuía uma vinha em fértil encosta. Cercou-a, limpou-a de pedras, plantou videiras escolhidas, edificou uma torre no meio e construiu um lagar. Esperava que ela produzisse uvas boas, mas produziu uvas selvagens. Agora, habitantes de Jerusalém e cidadãos de Judá, julgai a minha situação e a de minha vinha. O que poderia eu ter feito a mais por minha vinha e não fiz? Eu contava com uvas de verdade, mas por que produziu ela uvas selvagens? Pois agora vou mostrar-vos o que farei com minha vinha. Vou desmanchar a cerca e ela será devastada. Vou derrubar o muro e ela será pisoteada. Vou deixá-la inculta e selvagem. Ela não será podada nem lavrada. Espinhos e sarças tomarão conta dela. Não deixarei as nuvens derramar a chuva sobre ela. Pois bem, a vinha do Senhor dos Exércitos é a casa de Israel, e o povo de Judá, sua dileta plantação. Eu esperava deles frutos de justiça, e eis injustiça. Eu esperava obras de bondade, e eis iniquidade. Palavra do Senhor.
3: Graças a Deus.

Leitura da carta de São Paulo aos Filipenses. Irmãos, não vos inquieteis com coisa alguma, mas apresentai as vossas necessidades a Deus, em orações e súplicas, acompanhadas de ação de graças, e a paz de Deus, que ultrapassa todo o entendimento, guardará os vossos corações e

0: ou de qualquer modo mereça louvor. Praticai o que aprendestes e recebestes de mim, ou que de mim viste e ouvistes. Assim o Senhor da paz estará convosco. Palavra do Senhor.
1: Graças a Deus. Em pé.

0: Senhor esteja convosco.
1: Ele está no meio de nós.
0: Proclamação do Evangelho de Jesus Cristo segundo Mateus.
1: Glória a vós, Senhor.
0: Naquele tempo, Jesus disse aos sumos sacerdotes e aos anciãos do povo: escutai esta outra parábola. Certo proprietário plantou uma vinha, pôs uma cerca em volta, fez nela um lagar para esmagar as uvas e construiu uma torre de guarda. Depois, arrendou-a a vinhateiros e viajou para o estrangeiro. Quando chegou o tempo da colheita, o proprietário mandou seus empregados aos vinhateiros para receber seus frutos. Os vinhateiros, porém, agarraram os empregados, espancaram a um, mataram a outro e ao terceiro apedrejaram. O proprietário mandou de novo outros empregados em maior número do que os primeiros, mas eles os trataram da mesma forma. Finalmente, o proprietário enviou-lhes o seu filho, pensando: ao meu filho eles vão respeitar. Os vinhateiros, porém, ao verem o filho, disseram entre si: esse é o herdeiro. Vinde, vamos matá-los e tomar posse da sua herança. Então agarraram o filho, jogaram-no para fora da vinha e o mataram. Pois bem, quando o dono da vinha voltar, o que fará com esses vinhateiros? Os sumos sacerdotes e os anciãos do povo responderam: com certeza mandará matar de modo violento estes perversos e arrendará a vinha a outros vinhateiros, que lhe entregarão os frutos no tempo certo. Então Jesus lhes disse: vós nunca lestes nas Escrituras: a pedra que os construtores rejeitaram tornou-se a pedra angular. Isto foi feito pelo Senhor e é maravilhoso aos nossos olhos. Por isso eu vos digo: o reino de Deus vos será tirado e será entregue a

0: E as palavras do Santo Evangelho perdoem os nossos pecados. Amém. Queiram assentar-se. Muito bem, queridos irmãos e irmãs. Nós chegamos então ao 27º domingo do tempo comum. Sabemos, tenho explicado inúmeras vezes, que o tempo comum é o tempo litúrgico que encerra o calendário litúrgico, o ano litúrgico. E ele encerra-se na 34ª semana. Se estamos na 27ª, isso significa que temos apenas 7 semanas para encerrarmos o ano litúrgico. E eu disse também que ao longo deste período do tempo comum, nós somos convidados a percorrer um caminho entrando na escola do discipulado de Jesus. O que significa a escola do discipulado de Jesus? Significa que toda palavra que nos é proclamada, ela deve servir como ensinamento para que em nossas ações, em nossas atitudes, nosso testemunho de vida, possamos também nós proclamar as maravilhas de Deus em nossa vida. Mas não é só isso que conta em nossa vida, mas proclamar as maravilhas de Deus no mundo, no cotidiano de nossa história, na realidade a qual nós vivemos. Então, se estamos na 27ª, fomos convidados desde o primeiro domingo, ou seja, desde a primeira semana, a percorrer esse caminho, e chegamos até aqui ainda olhando para o céu, esperando de Deus um sinal ou um milagre, significa que esse caminho percorrido, ele não foi percorrer de um caminho coerente. Por quê? Porque o modo como nós correspondemos a Cristo Jesus e a sua palavra, como discípulos e discípulas, é por meio do quê? Qual que é a primeira missão e função do discipulado? Já expliquei inúmeras vezes também. Quem fez discipulado aqui? Quem falou levar a palavra? Dona Maria, muito bem. Mas antes de levar a palavra, você precisa o quê? Quem falou aí? Ouvir, mas tem um nome que diz. Então fala ali. Ela falou também, mas fala você.
1: Estar aos pés do mestre.
0: Colocar-se aos pés do mestre. Lembra que eu sempre cito o exemplo das irmãs de Betânia, Marta e Maria? Quando Jesus entra na casa, em sua casa, Marta vai fazer o quê? Trabalhar. Vai ficar ocupada com tantas coisas, não foi? E Maria fez o quê? Colocou-se aos pés do mestre. Ali são os exemplos das discípulas de Jesus, porque já expliquei no Evangelho de São Lucas, é o Evangelho onde apresenta o protagonismo feminino. Nos outros evangelistas você não vai encontrar esse relato, mas por que eu sei que elas são discípulas? Justamente pelas atitudes delas. E porque Marta, murmurante, cansada, que não se preencheu da palavra, que não se alimentou, não alimentou o seu espírito, não estava plena, cansou. Então, minha gente, não adianta querer, como Dona Maria falou, né, proclamar a palavra, mas você não tem como dar o que você não tem dentro. Vocês entendem? Eu não posso proclamar as maravilhas de Deus sem antes receber essas maravilhas, acolhê-la em meu coração, aceitar a proposta do reino, seguir o mestre, tê-lo como único e verdadeiro Senhor, e a partir daí assumir o meu compromisso. Quem assume compromisso na empolgação, não é discípulo de Jesus, é qualquer coisa. É alguém que fez um retiro, foi tocado no coração, mudou de vida, voltou abraçando a árvore, né, querendo converter a família inteira. Mas se não foi preenchido do Espírito, esse fogo vai o quê? Vai apagar, é fogo de palha. Mas quem foi lá num retiro, num acampamento, num cursílio, num encontro, né, que poder de formação de Bíblia, e ali encontrou o sentido para a sua vida, acolheu a palavra, guardou-a em seu coração, e a partir desse guardar, ela pôde então testemunhar o amor de Deus, ela ou ele, né, na sua vida. Então esta pessoa tornou-se o quê? Uma verdadeira discípula. A palavra de Deus nesta manhã, minha gente, nesse 27º domingo, fala justamente desse acolher a palavra e torná-la a palavra viva. Porque quando nós não acolhemos a palavra e a não a tornamos viva, nós podemos atrapalhar, protelar, procrastinar até mesmo o reino. Por isso que a gente fica pensando, o reino de Deus, o reino dos céus é uma utopia. Não, o reino de Deus, o reino dos céus não é uma utopia. É algo que parece ser distante, sim. Mas por que que parece ser distante? Porque você, eu, nós, ouvintes da palavra, não estamos agindo no mundo como protagonistas. O que significa ser protagonista? Significa que o papel é nosso de assumir este compromisso. Porque quando nós não assumimos o compromisso, nós nos afastamos da nossa o quê? Ser cristão exige o quê, gente? Vocês não sabem? Vocês que vão passar para os vossos filhos aí, ó. Ser cristão, tá com fome, né? Ser cristão exige responsabilidade. Tem gente que acha que é só vir à missa. Tá bom, cumprir preceito, vou para o céu. Vai nada. Porque celebrar a Eucaristia não é somente o fundamento. Porque você pode simplesmente estar aqui de corpo presente. Pior que um defunto, né? A missa de corpo presente não é com o defunto ali? Então, pior que um defunto. Está em corpo, mas não está em espírito. E aí a palavra proclamada, ela entrou por aqui, ela saiu por ali, você sai, meia hora depois você não sabe mais o que foi falado. Por isso que o padre pergunta no domingo seguinte, qual foi o evangelho domingo passado? E 99,9% não sabe. É porque agora você, como catequista, né? Você está estudando para o padre não perguntar, né, na missa. Ela diz, foi do patrão, é os trabalhadores da última hora? Você tem certeza? Você não está confundindo? O pai dos dois irmãos. Está vendo? Você faltou à missa domingo passado. É assim que o padre pega. Então, minha gente, se você não se torna um ouvinte da palavra, como você a colocará em prática? A palavra de Deus hoje nos fala de uma vinha, tanto na primeira leitura quanto no Evangelho. A vinha no Antigo Testamento, o profeta fala sobre a ação de Deus sobre o seu povo. Povo de Israel, um povo hebreu, um povo ingrato, um povo infiel, um povo desobediente, quando acolheram, né, através de Moisés, a vida nova pela libertação da escravidão do Egito, entraram na terra prometida. O que, que eles fizeram logo quando eles entraram na terra? Logo quando eles tiveram a liberdade e a sensação de estarem livres, eles se voltaram contra Deus. Vocês se recordam? Não recorda? Recorda que eles se voltaram contra Deus? O senhor não estava lá, como é que sabe, né? Pois é. Eles fizeram um bezerro de ouro, lembram? E aí Moisés demorava para descer da montanha e o povo festejando alegria em volta do bezerro de ouro. Bezerro de ouro que lembra poder, que lembra honra, que lembra glória. Lembra muito dinheiro, né? Porque ele é de ouro, e ali está a idolatria. Que o povo de outras denominações religiosas, nossos irmãos protestantes, insiste em dizer que aquela construção do bezerro de ouro é o protótipo das nossas imagens, e nada a ver com isso. Porque eu já expliquei inúmeras vezes, quando você olha a imagem de Nossa Senhora Aparecida, você tem uma lembrança e sabe que ela nos remete a quem? A Jesus, porque quando eu olho Nossa Senhora Aparecida, eu sei que ela é quem? A Mãe de Deus. Quando eu olho para a imagem de São João Batista, eu penso o quê? que São João Batista preparou os caminhos, que ele aponta para o Cordeiro de Deus. Então eu sou como um bom cristão, chamado a também apontar para o Cristo, a viver a minha vida de acordo com aquilo que ele deseja e quer, a preparar o caminho para aqueles que virão depois, para que não se percam no caminho. Então não tem nada a ver com o bezerro substituiu Deus. O povo virou as costas. O bezerro é o protótipo da idolatria. E aquele povo, toda a cultura girava em torno desta realidade. Tudo aquilo que pudesse ferir a identidade, a fidelidade, a obediência de um povo que se tornou cuidado, zelado por Deus, era idolatria. Aqui a gente não substitui Deus. Eu tenho plena certeza quem é Deus. Deus é o centro da minha vida. Os santos são homens e mulheres que me antecederam na fé e me ensinam também a ser um pouco mais daquilo que eu sou. Um pouco não, muito mais, né? E nós estamos longe da santidade. Nós queremos a santidade, mas as nossas atitudes nos tornam distantes dela. Por quê? Porque nós não assumimos o protagonismo. Então, quando o profeta Isaías fala sobre um dono de uma vinha, que construiu a sua vinha, que protegeu a vinha, que cuidou da vinha e esperava da vinha frutos doces, o que fez a vinha? Produziu que tipo de fruto? Amargo, azedo, ruim. E muitas vezes, minha gente, é a ingratidão, não é? Muitas vezes nós agimos assim na vida. Nós queremos de Deus tudo. Que Ele nos cuide, que Ele zele, que Ele nos proteja. E nós fazemos o que em contrapartida? Nada. Então, no Antigo Testamento, segundo o autor sagrado, a vinha de Deus era quem? O povo de Israel. E esse povo que foi cuidado, que foi zelado, que foi tirado da escravidão, que recebeu a libertação, que Deus ainda deu os mandamentos para que eles pudessem observar, este povo virou as costas para Deus. Jesus, no Novo Testamento, na Nova Aliança, fez a mesma comparação, não é? Ele também falou do patrão, falou dos vinhateiros, falou da vinha, falou do cuidado e falou do tempo da colheita. Minha gente, nós estamos aproximando do quinto discurso no Evangelho de São Mateus. Lembram que são cinco discursos, já expliquei os quatro. Nós estamos no discurso ainda da igreja e nós vamos chegar no quinto discurso, que é o discurso escatológico. Essas palavras e esta parábola, ela já vai nos indicando sobre o futuro, não foi? Porque o tempo da colheita é o tempo do quê? Futuro absoluto. E o que significa o futuro absoluto? É o que nós esperamos depois da nossa passagem por este mundo. Chegará um tempo que nós seremos cobrados pelos frutos que precisamos dar ao mundo. E aí pode ser tarde demais, não é, minha gente? Então, quando ele faz a comparação, olha, fez o lagar, cuidou da vinha, esperou dela frutos, aí chegou, ele foi embora para o estrangeiro, morreu. Jesus não morreu? Morreu ou não morreu? Sim ou não? Mas ele ficou na morte? Ele ressuscitou. Então morreu e ressuscitou. E ele disse o quê? Eu voltarei. Disse ou não disse? E nós estamos fazendo o quê? Esperando, gente? Sim ou não? Sejam honestos. Nós estamos esperando Jesus voltar? Não estamos. Desculpa, vocês vão me odiar por isso. Não estamos. Nós só lembramos de Deus quando? Quando nós entramos numa realidade de perigo, de sofrimento, de dor, de perda. Porque enquanto nós estamos bem, a gente nem lembra que Deus existe em nossa vida. Cara, eu estou sendo um pouquinho exagerado, né? Também não é assim. Mas boa parte não lembra. Aí num desespero, num sofrimento, numa perda, aí começa aquela coisa da Marta, né? Murmurar. Deus me abandonou, porque isso aí, isso é castigo, Deus não me ama, minha família. Aquela, a síndrome do patinho feio. O mundo gira em torno dos teus problemas. Minha gente, todos nós temos problemas. Todos nós temos altos e baixos na vida, a gente passa. Nossa, eu me sinto hoje aliviado de tantos problemas que eu enfrentei em 3 meses. E graças a Deus, como eu digo, Santa Teresa de Ávila, que me ajuda na sua oração: tudo na vida passa. Tudo passa, gente. Então a gente passa pelos momentos de noites escuras, que é ela que fala, ela usa essa expressão, a noite escura da alma. E depois da noite escura da alma chega o quê? O amanhecer, para clarear a nossa mente, a nossa vida, e a gente recomeçar. A vida do homem, do ser humano e do cristão, sobretudo, é feita de altos e baixos. Então pensar que o mundo dos problemas gira em torno de ti é muita pretensão. Então o que Deus espera de você? Que você pare de murmurar, que você deixe de ser vitimista, que você pare de achar que o mundo te odeia e assuma o teu protagonismo na história e entenda que você também, cristão, é chamado a produzir frutos. Porque se você não produzir frutos, o que vai acontecer com a vinha do Senhor? Ela vai ser dada. Não terminou o evangelho dito? Ela vai ser dada a quem? A outros povos que não foram escolhidos, não é? Por isso eu vos digo: o reino de Deus vos será tirado e será entregue a um povo que produzirá frutos. Meu filho, meu irmão, minha irmã, você está na igreja, você é ouvinte da palavra. Se você não a coloca em prática, esta palavra, porque a palavra possui a graça passa. E ela vai encontrar o quê? Coração aberto. Lembram das parábolas do reino? Entre elas está o semeador com as suas sementes. E lá atrás eu dizia: a palavra de Deus, para que ela produza frutos, ela precisa encontrar que tipo de terreno? Um terreno fértil. Se você é um terreno pedregoso, um terreno espinhento, não é? Um terreno à beira do caminho, superficial a sua fé, você não vai produzir frutos. Aí São Paulo, na segunda leitura, na carta aos Filipenses, ele diz: praticai o que aprendestes e o Deus da paz estará convosco. Ou seja, o cristão é chamado a viver no mundo, a ser outro Cristo, fazer aquilo que Jesus fez. E o que, que ele diz? Ele diz: quanto a vocês, irmãos, ocupai-vos com tudo que é verdadeiro, respeitável, justo, puro, amável, honroso, tudo o que é virtude ou de qualquer modo mereça louvor. E às vezes, minha gente, nós deixamos as virtudes de lado e assumimos algo que a soberba toma conta de nossa vida: o orgulho, o rancor, o egoísmo, a inveja. Isso não tem aqui, não é, gente? Aqui nesta comunidade não existe essas coisas. Existe? Não. Então Paulo vai dizer: se você quer realmente produzir frutos, assuma uma outra postura no mundo. Porque não adianta vir à igreja todo domingo, revestir-se de um ar de santidade, o padre vê de vez em quando a sua auréola brilhando na cabeça, e chega lá fora, você não coloca em prática nada do que aprende. Portanto, a palavra

0: Se não assumirmos o nosso protagonismo cristão e não entendermos que nós temos responsabilidade para tornar o mundo melhor e possível a todos. Aliás, minha gente, eu não vou falar disso, mas apenas dar um toquezinho. Hoje é o dia de você assumir a sua responsabilidade cristã, não é? Porque um cristão que diz, eu não vou fazer isso, eu prefiro me isentar, você está deixando de ser responsável e de assumir o seu protagonismo. Quem tem ouvidos para ouvir, ouça. Louvado seja nosso Senhor Jesus Cristo. E em pé, professemos a nossa fé. Creio.
1: Deus Pai Todo-Poderoso, Criador do céu e da terra, e em Jesus Cristo, seu único Filho, nosso Senhor, que foi concebido pelo poder do Espírito Santo, nasceu da Virgem Maria, padeceu sob Pôncio Pilatos, foi crucificado, morto e sepultado, desceu à mansão dos mortos, ressuscitou ao terceiro dia, subiu aos céus, está sentado à direita de Deus Pai Todo-Poderoso, donde há de vir a julgar os vivos e os mortos. Creio no Espírito Santo, na Santa Igreja Católica, na comunhão dos santos, na remissão dos pecados, na ressurreição da carne, na vida eterna. Amém.
0: Irmãos e irmãs, unidos a Cristo como perdão. É porque essa palavra aqui é em português de Portugal, né? Está escrito vides. Irmãos e irmãs, unidos a Cristo como as vinhas ligadas à cepa, que as faz viver, peçamos ao Senhor a graça de dar fruto abundante, dizendo com fé e humildade.
1: Abençoai, Senhor, o vosso povo.
0: Do outro lado. Isso. Não, do lado esse aí.
2: Pelos cristãos da nossa diocese, para que sejam verdadeiros, justos e puros, e ponham em prática o que escutaram na palavra, oremos.
0: Abençoai, Senhor, o vosso povo.
2: Pelos governantes dos países mais poderosos, para que assegurem a paz entre as nações e edifiquem um mundo novo aberto a Cristo, oremos.
0: Abençoai, Senhor, o vosso povo.
2: Pelo povo de Israel, vinha de Deus, plantada de cepas escolhidas, para que descubra em Jesus o Salvador, oremos.
0: Abençoai, Senhor, o vosso povo.
2: Pelos estudantes que iniciam ou vão iniciar um novo ano, para que os estudos dedicados e persistentes lhes obtenham grandes alegrias, oremos.
0: Abençoai, Senhor, o vosso povo.
2: Por nossos próprios e pela nossa comunidade, São João Batista, para que o Espírito Santo nos ensine a orar, a suplicar e a dar graças, oremos.
0: Abençoai, Senhor, o vosso povo. Façamos juntos a oração pelas vocações. Jesus, Mestre Divino, que chamastes os apóstolos a vos seguirem, continuai a passar pelos nossos caminhos, pelas nossas famílias, pelas nossas escolas. E continuai a repetir o convite a muitos de nossos jovens. Dai coragem às pessoas convidadas. Dai força para que vos sejam fiéis, como apóstolos leigos, como sacerdotes e diáconos, como religiosos e religiosas, como leigos e leigas consagrados, para o bem do povo de Deus e de toda a humanidade. Senhor Deus do universo, olhai dos céus e vede esta vinha, que a vossa mão direita plantou, e fazei-nos encontrar na Eucaristia a seiva que nos faz produzir frutos de vida eterna. Por Cristo nosso Senhor. Amém. Apresentemos no altar de Deus a nossa vida, aquilo que somos e o que temos para oferecer.

0: Orai, irmãos e irmãs, para que meu e vosso sacrifício seja aceito por Deus Pai Todo-Poderoso.
1: Receba, ó Senhor, por tuas mãos este sacrifício, para a glória do seu nome, para o nosso bem e de toda a sua santa igreja.
0: Acolhei, Senhor, nós vos pedimos o sacrifício que instituístes, e pelos sagrados mistérios que celebramos em vossa honra, dignai-vos completar a santificação daqueles que salvastes, por Cristo nosso Senhor.
2: Amém.
0: O Senhor esteja convosco.
2: Ele está no meio de nós.
0: Corações ao alto.
1: O nosso coração está em Deus.
0: Demos graças ao Senhor nosso Deus.
1: É o nosso dever e a nossa salvação.
0: Na verdade, é digno e justo, é nosso dever e salvação dar-vos graças sempre em todo lugar, Senhor Pai Santo, Deus Eterno e Todo-Poderoso. Vós nos concedeis a cada momento o que mais nos convém, e conduzis a vossa igreja por admiráveis de diversos caminhos. Vós não cessais de ajudá-la com a força do Espírito Santo, para que, sempre fiel ao vosso amor, jamais deixe de invocar-vos na tribulação, nem se esqueça de louvar-vos na alegria, por Cristo Senhor nosso. Por isso, associados aos

0: Na verdade, vós sois santo, ó Deus do universo, e tudo o que criastes proclama o vosso louvor. Porque por Jesus Cristo, vosso Filho e Senhor nosso, e pela força do Espírito Santo, dais vida e santidade a todas as coisas, e não cessais de reunir para vós um povo, que vos ofereça em toda parte, do nascer ao pôr do sol, um sacrifício perfeito. Por isso, ó Pai, nós os suplicamos, santificai pelo Espírito Santo as oferendas que vos apresentamos para serem consagradas, a fim de que se tornem o corpo e o sangue de vosso Filho, nosso Senhor Jesus Cristo, que nos mandou celebrar estes mistérios.
1: Enviai o vosso Espírito Santo.
0: Na noite em que ia ser entregue, Jesus tomou o pão, pronunciou a bênção de ação de graças, partiu e o deu a seus discípulos, dizendo: tomai todos e comei, isto é o meu corpo, que será entregue por vós.

Do mesmo modo, no fim da ceia, ele tomou o cálice em suas mãos, pronunciou a bênção de ação de graças e o deu a seus discípulos, dizendo: Tomai todos e bebei. Este é o cálice do meu sangue, o sangue da nova e eterna aliança, que será derramado por vós e por todos para a remissão dos pecados. Fazei isto em memória de mim.

0: mistério da fé.
1: Anunciamos, Senhor, a vossa morte e proclamamos a vossa ressurreição. Vinde, Senhor Jesus.
0: Celebrando agora, o Pai, o memorial da paixão redentora do vosso Filho, de sua gloriosa ressurreição e ascensão ao céu. E enquanto esperamos sua nova vinda, nós os oferecemos em ação de graças este sacrifício vivo e santo.
1: Aceitai, ó Senhor, a nossa oferta.
0: Olhai com bondade a oblação da vossa igreja e reconhecei nela o sacrifício que nos reconciliou convosco. Concedei que, alimentando-nos com o corpo e o sangue do vosso Filho, repletos do Espírito Santo, nos tornemos em Cristo um só corpo e um só Espírito.
2: O Espírito nos una num só corpo.
0: Que o mesmo Espírito faça de nós uma eterna oferenda para alcançarmos a herança com os vossos eleitos. A Santíssima Virgem Maria, Mãe de Deus, São José, seu esposo, os vossos santos apóstolos e gloriosos mártires, São João Batista, nosso padroeiro, e todos os santos que não cessam de interceder por nós na vossa presença.
1: Fazei de nós uma perfeita oferenda.
0: Nós os suplicamos, Senhor, que este sacrifício da nossa reconciliação estenda a paz e a salvação ao mundo inteiro. Confirmai na fé e na caridade a vossa igreja que caminha neste mundo com o vosso servo, o Papa Leão, nosso Bispo Henrique, com os bispos do mundo inteiro, os presbíteros, os diáconos, os outros ministros e o povo por vós redimido. Atendei propício às preces desta família que reunistes em vossa presença. Confirmai em seu santo propósito os vossos filhos e filhas, Maria Clara e Vicente, que hoje fará membros do vosso povo pela água do batismo. Concedei-lhes progredir sempre na vida nova. Reconduzi a vós, Pai de misericórdia, todos os vossos filhos e filhas dispersos pelo mundo inteiro.
2: Lembrai-vos, ó Pai, da vossa igreja.
0: Acolhei com bondade no vosso reino os nossos irmãos e irmãs que partiram desta vida e todos os que morreram na vossa amizade. Unidos a eles, esperamos também nós saciar-nos eternamente de vossa glória, por Cristo Senhor nosso. Por ele dais ao mundo todo o bem e toda a graça. Por Cristo, com Cristo e em Cristo, a vós Deus Pai Todo-Poderoso, na unidade do Espírito Santo, toda honra e toda glória, por todos os séculos dos séculos. 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

0: O Senhor nos comunicou o seu Espírito com a confiança e a liberdade de filhos e filhas. Digamos juntos: Pai nosso.
1: Seja feita a vossa vontade, assim na terra como no céu. O pão nosso de cada dia nos dai hoje. Perdoai as nossas ofensas, assim como nós perdoamos a quem nos tem ofendido. E não nos deixeis cair em tentação, mas livrai-nos do mal.
0: Livrai-nos de todos os males, ó Pai, dai-nos hoje a vossa paz. Ajudados pela vossa misericórdia, sejamos sempre livres do pecado e protegidos de todos os perigos, enquanto aguardamos a feliz esperança e a vinda de nosso Salvador, Jesus Cristo.
2: Vosso é o reino, o poder e a glória para sempre.
0: Senhor Jesus Cristo, dissestes aos vossos apóstolos: eu vos deixo a paz, eu vos dou a minha paz. Não olheis os nossos pecados, mas a fé que anima a vossa igreja. Dai-lhe, segundo o vosso desejo, a paz e a unidade. Vós que sois Deus, com o Pai e o Espírito Santo.
2: Amém.
0: A paz do Senhor esteja sempre convosco.
2: O amor de Cristo nos uniu.
1: Cordeiro de Deus, que tirais o pecado do mundo, tende piedade de nós. Cordeiro de Deus, que tirais o pecado do mundo, tende piedade de nós. Cordeiro de Deus, que tirais o pecado do mundo, dai-nos a paz.
0: O Senhor é bondoso para quem nele confia, para a alma que o procura. Eis o Cordeiro de Deus, aquele que tira todo o pecado do mundo.
1: Senhor, eu não sou digno de que entreis em minha morada, mas dizei uma palavra e serei salvo.
0: Corpo e o sangue de nosso Senhor e Salvador Jesus Cristo nos guarde, nos guie e nos conduza à vida eterna.

0: alma de Cristo,
1: santificai
0: corpo de Cristo,
1: salvai-me
0: sangue de Cristo,
1: inebriai
0: água do lado de Cristo,
1: lavai-me
0: paixão de Cristo,
1: confortai,
0: ó bom Jesus,
1: ouvi-me
0: dentro de vossas chagas,
1: escondei,
0: não permitais
1: que eu me separe de vós,
0: do espírito maligno,
1: defendei
0: na hora da morte,
1: chamai-me
0: e mandai-me ir para vós, para que com os vossos santos os louve por todos os séculos dos séculos. Amém. Oremos. Concedei-nos, Deus Todo-Poderoso, que inebriados e saciados pelo sacramento que recebemos, sejamos transformados naquele que comungamos. Por Cristo nosso Senhor.
1: Amém.
0: Avisos, quero sentar-se um instante.

0: que acontecerá nos dias 16 e 17 do mês 10, agora de outubro, com retorno no dia 14 do 11. Para mais informações, procurar a secretaria da paróquia. O recado dos vicentinos. Hoje não será entregue os kits de pedidos de alimentos, somente no próximo domingo.
1: Se tiver um homem alto ali, gente, para abrir aquela porta, eles não conseguem. Tem um homem bem alto? Ih, mas você parece ser o mesmo tamanho. Alguém aqui também, se puder? Ah, esse aqui não está. Muito bem, obrigado. Nos preparemos então para a bênção. Não conseguiu? Para a bênção final. Então vocês das famílias do batizado, depois que as pessoas saírem, vocês daqui vão para aquele banco ali, tá bom? Porque o batismo vai acontecer aqui, e aí é bom vocês ficarem todos pertos. O Senhor esteja convosco.
2: Ele está no meio de nós.
1: Por intercessão da Virgem Mãe, Nossa Senhora Aparecida, padroeira do Brasil, São João Batista, nosso padroeiro, desça sobre vós, sobre vossos filhos. Intercessão da Virgem Mãe, Nossa Senhora Aparecida, padroeira do Brasil, São João Batista, nosso padroeiro, desça

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0: Muito bom.
1: É isso aí. Quem tiver apaixonado agora vai morrer.
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2: Sobe na bula aí, moleque!

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0: É isso mesmo, a partir de agora está no ar mais uma edição do programa Cantando e Rezando com a Família, nesse dia 4 de outubro do ano de 2026. Temperatura agora em Dourados por volta dos 21 graus na cidade. Participe da nossa programação mandando sua mensagem pelo WhatsApp 3425-8787. Este é o zap oficial da Boa Nova FM. Participe também ligando pelo 3425-8787. Acompanhe também toda a programação pelo site boanova87.fm.br. 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
0: 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Eu não abro mão da sua audiência nem da sua companhia. Vem comigo, Dourados, vem comigo, Mato Grosso do Sul, vem comigo, Brasil, vem comigo, mundo. Estamos sob a direção geral de Alcides Souza. E aqui na comunicação e apresentação, a partir de agora, deixa pra mim muito prazer, eu sou João Barbosa, que não abro mão da sua companhia. Agora são 16 horas e 2 minutos, 4 da tarde, mais 2 minutos. Quero mandar uma boa tarde já pro Carlinho do Despachante de Triunfo, seu Quitério Flores, também sintonizado na Boa Nova FM, lá no BNH 4º Plano, Marquinho e toda a família, seu Esmeraldo Gaúcho, aqui no Grande Água Boa, Talina Maria, Adaisa, também o Luciano Dias. Boa tarde, família Boa Nova FM, lá no Jardim Tropical, na rua Pedro Celestino, o José de Souza Brito e o Nego Tim, sintonizado na Boa Nova FM, programa Cantando e Rezando com a Família.
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0: Lá no Canã 3, Dona Maria dos Santos Lima, obrigado pelo carinho da audiência. Lá no Sitioca Campina Verde, Dona Maria Alves, também sintonizado no programa Cantando e Rezando com a Família, neste 4 de outubro de 2026.
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0: boa tarde para seu Oswaldo Júlio e todos do grupo Cantando e Rezando com a Família. Boa tarde, Mara Simões, também sintonizado na Boa Nova FM. Agora 16 horas e 4 minutos, 16 e 4, chegando para cantar para nós, Gerson Rufino, Espírito Santo, na sequência atendendo José de Souza Brito, lá de Jardim Tropical, canta para nós Roberto Carlos, Todas as Nossas Senhoras. Boa tarde, Dourados!

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2: Agora são 16 horas e 12 minutos, 4 da tarde, mais 12 minutos. Você está sintonizado na melhor. Agora são 16 horas e 12 minutos, 4 da tarde, mais 12 minutos. Você

Vem aí, show de prêmios da paróquia Nossa Senhora de Fátima, será dia 14 de novembro, a partir das 20 horas e 30 minutos, ali na paróquia Nossa Senhora de Fátima. Cartelas à venda do show de prêmio com os coordenadores de movimentos e pastorais, na Secretaria Paroquial e também, claro, aqui na Rádio Boa Nova FM com Luciano Dias, em horário comercial. Se você quer adquirir sua cartela, também pode ligar no 99669-0552 e falar comigo que eu levo também a cartela onde você estiver, tá? Então, vem show de prêmios da paróquia Nossa Senhora de Fátima, que será realizado dia 14 de novembro, a partir das 20 horas e 30 minutos, ali na paróquia Nossa Senhora de Fátima, na Coronel Ponciano, esquina com a Weimar Torres. Você é nosso convidado, então adquira essas cartelas do show de prêmio com os coordenadores de movimentos e pastorais da paróquia, também na Secretaria Paroquial e aqui na Rádio Boa Nova com o Luciano Dias em horário comercial. 16 horas e 13 minutos, 4 da tarde, mais 13 minutos. Lembrando que a partir das 17 horas, nós rezaremos junto o Terço da Divina Providência para que o Senhor possa providenciar tudo aquilo que nós necessitamos, que nós precisamos. 16 horas e 14 minutos, 4 da tarde, mais 14 minutos. Agora chegando para cantar para nós, ela, Gisele Cristina, meu barquinho. Essa vai pro o Carlinhos dos Paixão de Triunfo, o secretário Flores, aqui na Rua Cafelândia. Depois canta para nós, Joana, a padroeira, porque você está na melhor, você está na Boa Nova FM. Também lá em Campo Grande, ele está sintonizado, meu irmão, meu amigo, camarada. Ele, Manuel Caires, obrigado, meu querido, pelo carinho da audiência, que Deus abençoe. Manuel Caires está lá em Campo Grande, sintonizado na Boa Nova FM.

0: agora, com muito carinho, quero chamar para cantar comigo essa linda canção o meu irmão Moisés Cleiton.
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1: Agora são 16 horas e 23 minutos. Quero mandar uma boa tarde especial para a dona Marcolina, ela que faz parte da comunidade São Vicente Palote. Ela ligou aqui agora há pouco. E nesse exato momento nós vamos ouvir um áudio que veio lá de Campo Grande do meu irmão e amigo Manuel Caires.
2: Boa tarde, meu amigo Gilvan Barbosa. Boa tarde aí a todos os ouvintes, né, da nossa rádio Boa Nova. Gilvan, aqui é o Manuel Caires de Campo Grande e estamos aqui ouvindo o seu programa e vendo pela televisão a apuração das eleições. Volume da televisão baixinha e o volume do rádio alto para ouvirmos aí as suas mensagens e ouvirmos as suas músicas. Parabéns, que Deus abençoe e um bom programa.
1: Obrigado, Manuel, pelo carinho da audiência, meu irmão. Muita paz, muita saúde. Que Deus abençoe grandemente você e sua família. Obrigado do fundo do meu coração pelo carinho da audiência. 16 horas e 24 minutos. Eu vou atender agora a dona Marcolina, chegando para cantar para nós. Jorge Pai, Jorge Filho, Misericórdia. Na sequência, canta para nós Anjo de Resgate e Tua Família. Após essas duas músicas, nós vamos para o nosso apoio cultural. E depois eu volto com mais música e muito mais recadinho, porque você está na melhor, você está na Boa Nova FM, a mais feliz da cidade.

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4: 16 horas e 35 minutos, 4 da tarde, mais 35 minutos. Participe da nossa programação mandando sua mensagem pelo WhatsApp 34258787. Este é o zap oficial da Boa Nova FM, a mais feliz da cidade, falando sempre ao fundo do seu coração. Lembrando que após as 17 horas, nós faremos junto o terço da Divina Providência, pedindo para que o senhor possa providenciar tudo aquilo que nós precisamos e tudo aquilo que nós necessitamos. 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Também, se você quiser adquirir sua cartela, você pode mandar sua mensagem ou ligar no 99669-0552. Cartelas do show de prêmios da paróquia Nossa Senhora de Fátima. 16 horas e 37 minutos, agora chegando para cantar para nós. Durval e Davi, Esqueceram de Deus. Na sequência, canta ele, Manuel Caires, O Coração e as Flores. Essa vai para seu Osvaldo, Júlio e todos do grupo, cantando e rezando com a família.

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Agora são 16 horas e 44 minutos, 4 da tarde, mais 44 minutos, 16 minutinhos para as 17 horas. Daqui a pouquinho, após as 17 horas, nós faremos o terço da Divina Providência. Participe da nossa programação mandando sua mensagem pelo WhatsApp 34258787. Este é o zap oficial da Boa Nova FM, a mais feliz da cidade, falando sempre ao fundo do seu coração. Lembrando que hoje é dia de São Francisco de Assis, dia do Lobinho. Também hoje é dia do cão, dia da natureza, dia do pantaneiro, dia mundial dos animais e dia nacional de adotar um animal. Hoje também é dia do profeta e dia do barman. 16 horas e 45 minutos, 15 minutinhos para as 17 horas, chegando para cantar para nós. Ele, Roberto Leal e Dalvan. Como é linda minha aldeia. Na sequência, Teodoro e Sampaio canta para nós quatro cantos da casa. Depois, João Mineiro e Marciano, Milagre da Flecha. 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

Agora são 16 horas e 57 minutos. São 16 horas e 57 minutos. 3 minutinhos para as 17 horas. Mandar uma boa tarde especial a Vanilton Chaves lá no Jardim Clímax. Obrigado, meu campeão, lá no Jardim Clímax, o Vanilton Chaves. Obrigado pelo carinho da audiência, meu irmão. Muita paz, muita saúde no seu coração. Que Deus abençoe grandemente você e toda a sua família. 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E agora, atendendo o pedido do Vanilton Chaves, lá do Jardim Clímax, chega para cantar para nós Soraya Moraes, Caminho no Deserto. E após essa música, nós vamos para o nosso apoio cultural e eu já volto com o terço da Divina Providência.

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Agora são 17 horas e 5 minutos, 5 da tarde mais 5 minutos. Chegou aquele momento de nós e nos unirmos em um só pensamento e elevar nossos louvores ao Senhor nosso Deus, apresentando tudo que nós precisamos e tudo que nós necessitamos. Porque o Senhor conhece a minha necessidade, a sua necessidade, a nossa necessidade. Então, meu irmão, minha irmã, eu convido a você a estar sintonizado na Boa Nova FM, no programa Cantando e Rezando com a Família. Neste momento, unirmos em oração, orando por essa nação brasileira, pelas nossas famílias, pelo nosso Estado. Que o Senhor faça o melhor para cada um de nós e para a nação brasileira. Maria passa na frente e vai abrindo estradas e caminhos, abrindo portas e portões, abrindo casas e corações. A mãe indo na frente, os filhos estão protegidos e seguem seus passos. Ela leva todos os seus filhos sob a sua proteção. Maria passa na frente e resolve aquilo que somos incapazes de resolver. Mãe, cuida de tudo que não está a nosso alcance. Tu tens poderes para isso. Vai, mãe. Vai acalmando, serenando e amansando os corações. Vai acabando com ódio e rancores, mágoas e maldições. Vai terminando com dificuldades, tristezas e tentações. Vai tirando teus filhos das perdições. Maria, passa na frente e cuida de todos os detalhes. Cuida, protege e ajuda todos teus filhos. Maria, tu és a mãe e também a porteira. Vai abrindo o coração das pessoas e as portas nos caminhos. Maria, eu te peço, passa na frente e vai conduzindo, levando, ajudando e curando os filhos que precisam de ti. Ninguém pode dizer que foi decepcionado por ti depois de ter te chamado ou invocado. Só tu, com o poder do teu filho, pode resolver as coisas difíceis e impossíveis. Nossa Senhora de Fátima, nosso muito obrigado. Amém. Em nome do Pai, do Filho e do Espírito Santo. Amém. Creio em Deus Pai Todo-Poderoso, Criador do céu e da terra, e em Jesus Cristo, seu único Filho, nosso Senhor, que foi concebido pelo poder do Espírito Santo, nasceu da Virgem Maria, padeceu sobre Pôncio Pilatos, foi crucificado, morto e sepultado, desceu à mansão dos mortos, ressuscitou ao terceiro dia, subiu aos céus, está sentado à direita de Deus Pai Todo-Poderoso, donde há de vir julgar os vivos e os mortos. Creio no Espírito Santo, na Santa Igreja Católica, na comunhão dos santos, na remissão dos pecados, na ressurreição da carne, na vida eterna. Amém. Pai nosso que estás no céu, santificado seja o vosso nome. Venha a nós o vosso reino, seja feita a vossa vontade, assim na terra como no céu. O pão nosso de cada dia nos dai hoje, perdoai as nossas ofensas, assim como nós perdoamos a quem nos tem ofendido. E não nos deixeis cair em tentação, mas livrai-nos do mal. Amém. Ave Maria, cheia de graça, o Senhor é convosco. Bendita sois vós entre as mulheres e bendito é o fruto do vosso ventre, Jesus. Santa Maria, Mãe de Deus, rogai por nós, pecadores, agora e na hora de nossa morte. Amém. Ave Maria, cheia de graça, o Senhor é convosco. Bendita sois vós entre as mulheres e bendito é o fruto do vosso ventre, Jesus. Santa Maria, Mãe de Deus, rogai por nós, pecadores, agora e na hora de nossa morte. Amém. Ave Maria, cheia de graça, o Senhor é convosco. Bendita sois vós entre as mulheres e bendito é o fruto do vosso ventre, Jesus. Santa Maria, Mãe de Deus, rogai por nós, pecadores, agora e na hora de nossa morte. Amém. Glória ao Pai, ao Filho e ao Espírito Santo, como era no princípio, agora e sempre. Amém. Ó meu bom Jesus, perdoai-nos, livrai-nos do fogo do inferno, levai as almas todas para o céu e socorrei principalmente os que mais precisarem da vossa misericórdia. Nossa Senhora,
Senhora Aparecida, rogai por nós. São João Batista, rogai por nós. Levanta-se Deus por intercessão da bem-aventurada Virgem Maria, São Miguel Arcanjo e todas as milícias celestes. Que sejam dispersos vossos inimigos e que fuja de vossa face todos que vos odeiam. Em nome do Pai, do Filho e do Espírito Santo. Amém.

Nesse primeiro mistério, rezamos por todas as famílias. Eu rezo pela família Boa Nova, eu rezo pela minha família, pela família Barbosa Oliveira, família Ferreira Lima, família Medina, eu rezo pela família do Manuel Caires, pela família do Vanilton Chaves, por todas as famílias eu rezo neste momento também, pela Domingue e a família, Evanilde e a família, Genor e a família, Mara Simões e a família, Esmeraldo Gaúcho e a família, Luciano Dias e a família, Oswaldo Júlio e a família, Nazária e a família, Dona Alzeira e toda a família, Dona Nena e a família, Divino Cláudio da Luz e a família, Helena e a família, Flávio Valdomiro e a família, Dona Nilda e toda a família, Eliane Matos Gonçalves, Cássia, família, Vera, família, Patrício Show, família, Marcolina e família, Carlos Santos e família, Eliette Ferreira e família, Talina Maria e toda a família, Carlinhos Pachante e Triunfo e família, Quitério Flores e família, José de Souza Brito e família, Negutinho e família, Marquinhos e a família, Maria Alves e a família, Maria dos Santos Lima e família, Eliana Borella, Giovanni Borella, Giovanna Borella, Hilda Panazzolo Borella, Tawane Borella, Thalise Chanel, Jairo da Cruz, Bruno da Silva Leite, César Augusto da Silva, Maria Aparecida da Silva, João Carlos da Silva, Ana Paula da Silva, Adriano Domingo de Oliveira, Rosana da Silva Leite, Sônia Galvão e a família, Doutor Alceu Ponce Arantes e a família, Natal Elias e toda a família, também pelo Sérgio e a Beatriz e a Sorraila e toda a família. Deus provê, Deus proverá, sua misericórdia não faltará. Deus provê, Deus proverá, sua misericórdia não faltará. Deus provê, Deus proverá, sua misericórdia não faltará. Deus provê, Deus proverá, sua misericórdia não faltará. Deus provê, Deus proverá, sua misericórdia não faltará. Deus provê, Deus proverá, sua misericórdia não faltará. Deus provê, Deus proverá, sua misericórdia não faltará. Deus provê, Deus proverá, sua misericórdia não faltará. Deus provê, Deus proverá, sua misericórdia não faltará. Deus provê, Deus proverá, sua misericórdia não faltará. Nossa Senhora, Mãe da Divina Providência, providência não faltará. Deus provê, Deus proverá, sua misericórdia não faltará. Nossa Senhora, Mãe da Divina Providência, providência.

Nesse segundo mistério, nós rezamos por todos os jovens, aqueles jovens que estão na igreja, aqueles que estão afastados da igreja, aqueles que estão indecisos sem saber qual profissão tomar, qual faculdade fazer, por todos aqueles jovens que estão perdidos nesse mundão de meu Deus. Que o Senhor possa visitar cada um deles neste momento, tocando no coração de cada um, para que eles possam discernir qual caminho realmente eles querem seguir. Deus provê, Deus proverá, sua misericórdia não faltará. Deus provê, Deus proverá, sua misericórdia não faltará. Deus provê, Deus proverá, sua misericórdia não faltará. Deus provê, Deus proverá, sua misericórdia não faltará. Deus provê, Deus proverá, sua misericórdia não faltará. Deus provê, Deus proverá, sua misericórdia não faltará. Deus provê, Deus proverá, sua misericórdia não faltará. Deus provê, Deus proverá, sua misericórdia não faltará. Deus provê, Deus proverá, sua misericórdia não faltará. Deus provê, Deus proverá, sua misericórdia não faltará. Nossa Senhora, Mãe da Divina Providência, providenciai.

Neste terceiro mistério, nós rezamos por todos os enfermos. Rezo pelos enfermos das nossas famílias, aqueles que estão em casa, aqueles que estão acamados nos hospitais, nas UTI, nos leitos dos hospitais, e também por todos nós, que muitas vezes estamos enfermos, não é fisicamente, mas é espiritualmente. Que o Senhor, na infinita misericórdia, possa tocar em cada área do nosso ser neste momento, nos curar e nos libertar, e limpar a nossa visão, para que nós possamos enxergar as coisas do mundo com os olhos da fé, com os olhos do coração. Deus provê, Deus proverá, sua misericórdia não faltará. Deus provê, Deus proverá, sua misericórdia não faltará. Deus provê, Deus proverá, sua misericórdia não faltará. Deus provê, Deus proverá, sua misericórdia não faltará. Deus provê, Deus proverá, sua misericórdia não faltará. Deus provê, Deus proverá, sua misericórdia não faltará. Deus provê, Deus proverá, sua misericórdia não faltará. Deus provê, Deus proverá, sua misericórdia não faltará. Deus provê, Deus proverá, sua misericórdia não faltará. Deus provê, Deus proverá, sua misericórdia não faltará. Nossa Senhora, Mãe da Divina Providência, providenciai.

0: Espírito.
1: Nesse quarto mistério, rezamos por toda a família Boa Nova FM. Eu rezo pelo Luciano Dias, pelo Alcides Souza, Clóvis José da Silva, Negão da Puca, o Di Jairo, Eliseu Cristaldo, Lúdio Barbosa, Mário Júnior, Pastor André Reis, Antônio Carlos Luiz, Arlene Conceição, Carlitos Machado, Lucimar, Cida Guiar, Nilceia, Nilson Johnny, Osmir Jatobá, Pedrão Pescador, a Ritinha. Também rezo pela Amara Simões, seu Oswaldo Júlio, também o Dari Ramos, que já fizeram parte da família Boa Nova. Que o Senhor possa tocar no coração de cada um e sempre nos fortalecer na missão a qual nós somos chamados e fomos escolhidos. Que Deus possa estar em cada lar neste momento, desses teus filhos, Senhor, que eu apresentei agora neste momento. Deus provê, Deus proverá, sua misericórdia não faltará. Deus provê, Deus proverá, sua misericórdia não faltará. Deus provê, Deus proverá, sua misericórdia não faltará. Deus provê, Deus proverá, sua misericórdia não faltará. Deus provê, Deus proverá, sua misericórdia não faltará. Deus provê, Deus proverá, sua misericórdia não faltará. Deus provê, Deus proverá, sua misericórdia não faltará. Deus provê, Deus proverá, sua misericórdia não faltará. Deus provê, Deus proverá, sua misericórdia não faltará. Deus provê, Deus proverá, sua misericórdia não faltará. Nossa Senhora, Mãe da Divina Providência, providenciai.

Nesse quinto mistério, nós rezamos pelo clero. Rezo pelo Papa Leão, pelo nosso Bispo Henrique, pelos padres, diáconos, religiosos, religiosas, por todos os bispos do Brasil, que possam continuar sendo conduzidos pelo Espírito Santo e que possa ser iluminado os seus caminhos para que possa guiar o povo que a ele Deus confiou, o rebanho que a cada um deles Deus confiou. Que o Senhor Espírito Santo e Nossa Senhora esteja à frente de todos os passos do Papa Leão, do nosso bispo, de todos os padres da Diocese Dourados, todos os diáconos, religiosos, religiosas, que o Senhor conheça a necessidade de cada filho e cada filha que se coloca diante de ti neste momento. Por isso rezemos: Deus provê, Deus proverá, sua misericórdia não faltará. Deus provê, Deus proverá, sua misericórdia não faltará. Deus provê, Deus proverá, sua misericórdia não faltará. Deus provê, Deus proverá, sua misericórdia não faltará. Deus provê, Deus proverá, sua misericórdia não faltará. Deus provê, Deus proverá, sua misericórdia não faltará. Deus provê, Deus proverá, sua misericórdia não faltará. Deus provê, Deus proverá, sua misericórdia não faltará. Deus provê, Deus proverá, sua misericórdia não faltará. Deus provê, Deus proverá, sua misericórdia não faltará. Nossa Senhora, Mãe da Divina Providência, providenciai.

Vinde Maria, chegou o momento, valei-nos agora e em todo o tormento. Mãe da providência, prestai-nos auxílio, no sofrimento da terra e no exílio. Mostrais que sois mães de amor e de bondade, agora que é grande a nossa necessidade. Amém.

Infinitas graças vos damos, soberana rainha, pelos benefícios que todos os dias recebemos de vossas mãos. Liberai-vos, dignai-vos agora e para sempre tomarmos debaixo do vosso poderoso amparo, e para mais vos obrigar vos saudamos com a salve rainha. Salve rainha, mãe de misericórdia, vida, doçura, esperança nossa salve. A vós bradando os degradados filhos de Eva, a vós suspirando, gemendo e chorando neste vaso de lágrima, e após a advogada nossa, esses vossos olhos misericordiosos a nós volvei, e depois desse desterro, mostrai-nos Jesus. Bendito é o fruto do vosso ventre, ó clemente, ó piedosa, ó doce sempre Virgem Maria. Rogai por nós, Santa Mãe de Deus, para que sejamos dignos das promessas de Cristo. Amém. Nossa Senhora Aparecida, rogai por nós. Nossa Senhora de Fátima, rogai por nós. São João Batista, rogai por nós. Levanta-se Deus por intercessão da bem-aventurada Virgem Maria, São Miguel Arcanjo e todas as milícias celestes. Que sejam dispersos vossos inimigos e que fuja de vossa face todos que vos odeiam. Em nome do Pai, do Filho e do Espírito Santo. Amém. Amém.

Agora são 17 horas e 22 minutos, 5 da tarde, mais 22 minutos, chegando para cantar para nós. Padre Antônio Maria, cura, Senhor! Na sequência, Marielle Bittencourt. A vitória chegou, meu irmão, minha irmã! A vitória é nossa, a vitória é sua, a vitória é em Cristo, vivo, ressuscitado!

Agora são 17 horas e 31 minutos, 5 da tarde, mais 31 minutos. 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Agora chegando para cantar para nós, Petelin, Noites Traiçoeiras.

0: Agora são 17 horas e 36 minutos, 5 da tarde, mais 36 minutos. Amados, se eu faltar alguns domingos no programa, ficar simplesmente só no gravado, não se preocupe, porque estamos chegando à reta final da minha preparação com relação ao diaconato. Estamos na correria, na paróquia, organização cerimonial, a correria, organizando tríduo, muitas coisas nós estamos organizando. Então tá fácil, a correria tá sendo grande. Mas com a graça de Deus, na medida do possível, nós vamos estar aqui, tá? Então se algum domingo eu não estiver aqui no rádio, não se preocupe. É por esse motivo, tá? Então até porque minha ordenação tá agendada para dia 6 de novembro às 19 horas na paróquia Nossa Senhora de Fátima. Alena Coronel Ponciano, esquina com a Ave Maria Torres. Então nós estamos correndo, organização, roteiro, música, músico, leitores, todo cerimonial. Envolve vários fatores, muitas pessoas que a gente tem que estar convidando para ajudar nessa ornamentação, nessa organização, para que tudo ocorra segundo a vontade de Deus, não a nossa vontade. Por isso, desde já, eu quero pedir a compreensão de vocês. Porque eu tenho um carinho enorme por cada ouvinte da Rádio Boa Nova FM. Por cada ouvinte, independente seja o programa Cantando e Rezando com a Família, independente do programa, mas eu tenho um carinho enorme por todos os ouvintes da Rádio Boa Nova FM, por todos os colaboradores, diretores. Então, se de repente, um domingo, eu não estiver no rádio, é devido a essa minha correria. Porque eu... meus cálculos, eu vou ter um pouquinho mais de sossego, assim, entre aspas, após 14 de novembro. Após 14 de novembro, eu vou dar uma respirada melhor. Não falar assim, não, vou estar tranquilo, não. Porque a missão apenas se inicia. Agora a missão está apenas começando, tá? Dia 30 de outubro, agora já começa o tríduo, em preparação ao dia da ordenação. Eu vou estar divulgando para vocês depois as capelas da paróquia que vai estar sendo realizado o tríduo. Eu sei que dia 30 agora começa pela paróquia, pela capela São Marcos, que fica ali na Vila Mari, ali na Delfino Garrido, a partir das 19h30. E depois eu vou divulgando para vocês nas demais capelas da paróquia, que vai, o dia e o horário, que vai ser na São Vicente Palote e na São Judas. Quero deixar aqui meu convite para vocês. Se sentir o desejo do coração de vocês de participar com a gente, será bem-vindo. Tenho o maior prazer em acolher e receber cada um de vocês. Orem por mim, que eu estarei orando por vocês. Tá bom? Agora são 17 horas e 39 minutos, 4 da tarde, mais 39 minutos, faltando 21 minutinhos para as 18 horas. Meu irmão, minha irmã, hoje está sendo um dia muito importante para a nação brasileira. Dia das eleições, que o Senhor possa iluminar cada candidato, cada que foi eleito, independente de qualquer coisa. Que o Senhor ilumine cada um deles. Os que estão aí já governando, os próximos que serão eleitos, que o Senhor toque no coração de cada um deles, que eles possam voltar a governar com justiça social aos mais necessitados. Que o Senhor abençoe toda essa nação, nosso estado, nossa cidade, o mundo inteiro. Que nós precisamos de paz. Nós precisamos de paz para todo mundo. Que essa nação brasileira é uma nação abençoada por Deus. Que nós possamos realmente ter escolhido as pessoas certas para nos representar no Estado, na Assembleia Legislativa, no Senado, na Câmara dos Deputados. Que o Senhor seja feita a vontade de Deus, não a nossa vontade. Porque muitas vezes a minha vontade, a nossa vontade, o nosso desejo não é o desejo de Deus. Porque cada nação merece o governante Por isso, neste momento, eu clamo que o Senhor venha com a sua as mãos poderosas, suas mãos chagadas, tocando em cada um de nós. Meu irmão, minha irmã, eu não sei como que você acordou seu dia hoje, esse dia chuvoso. Se você acordou com dores, com ressentimento, com tristeza no seu coração, com angústia no seu coração, com ressentimentos, com ansiedade, com medo. Eu não sei como que você acordou, mas Jesus conhece e sabe como você acordou. Você abriu os olhos hoje, independente de toda a situação que você estiver passando, você é um milagre. Por que um milagre? Porque Deus te deu a oportunidade de mais um dia. E a liturgia deste final de semana nos apresenta a imagem da vinha, que o agricultor prepara a terra com maior cuidado, escolhe as melhores sementes e planta, esperando uvas boas. E no fim produz uva selvagem. Meu irmão, minha irmã, assim Deus faz com cada um de nós. Deus nos cuida de cada um de nós, prepara o nosso coração, nos fortalece, nos tira da escuridão, da escravidão do pecado, e esperando que nós produzamos frutas boas. Ele vai nos modelando, vai cuidando de cada um de nós, ele tem um amor incondicional, ele cuida de você, meu irmão, minha irmã, cuida de cada um de nós, como o agricultor cuida da lavoura, como aquele agricultor cuidava da sua vinha, esperando frutas boas. Qual a questão que fica, meu irmão, minha irmã? Que tipo de fruta minha vida está produzindo? Que tipo de fruto as nossas vidas estão produzindo? Que tipo de frutos eu estou produzindo na sociedade, na minha casa, na minha família, no meu local de trabalho, no meu movimento ou na minha pastoral? Que tipo de fruto eu estou produzindo? Eu estou produzindo frutos bons ou frutos azedos? Que tipo de fruto eu estou produzindo? Porque na segunda leitura de hoje, na carta de São Paulo aos Filipenses, ele dá receita. Que tipo de frutos nós temos que produzir? O fruto da alegria, da serenidade, do amor, respeitando o que é verdadeiro, sendo justo, não apontando o dedo. Isso é que nós somos ensinados, e a palavra de Deus nos mostra que tipo de fruto eu e você, que tipo de frutos eu e você temos que produzir. Será que eu estou produzindo frutos bons? Ou estou produzindo frutos de discórdia, de desunião, de divisão, de condenação, de julgamento, de apontar o dedo, de se achar melhor que os outros? Que tipo de frutos estamos produzindo? Que tipo de frutos estamos produzindo? Porque Deus é tão bondoso, meu irmão, minha irmã, que ele tem um amor incondicional por cada um de nós, que ele cuida, zela, ele rega o nosso coração, ele guia nossos passos para que nós possamos produzir esses frutos de beleza, de amor, de acolhimento. E muitas vezes nós vivemos dentro dos nossos movimentos, estamos indo à missa, aos grupos de orações, e não conseguimos entender até hoje que os dons são de Deus, que eles derramam sobre nós seus dons para que nós possamos colocar em prática a serviço dos irmãos, para produzirmos frutos, frutos bons, frutos de amor. Isso que a palavra de Deus nos chama esse final de semana, a liturgia desse final de semana. O que eu estou fazendo, o que eu estou produzindo com a vinha que o Senhor colocou em minhas mãos? Eu estou cuidando dessa vinha para que ela produza frutos bons? Que tipo de frutos eu estou produzindo? Eis a questão. Para a gente parar, refletir durante a semana. Que tipo de fruto eu estou produzindo? Que tipo de fruto a minha vida está produzindo? Que tipo de fruto meu ministério e minha missão está produzindo? Porque eu e você, meu irmão, minha irmã, todos nós batizados em nome do Pai, do Filho e do Espírito Santo, somos chamados, somos convidados a produzir frutos bons. Frutos bons. E muitas vezes nós não estamos entendendo qual que é o propósito de Jesus quando Ele dá os seus dons para cada um de nós. Estamos produzindo, muitas vezes, o fruto da divisão. O fruto da separação. Jesus fala: eu sou a videira, vocês são os ramos, meu Pai é agricultor. Quando chegar a hora da colheita, que frutos que eu vou apresentar para o meu Pai, que é o agricultor? Que frutos que eu vou apresentar? Será que eu vou apresentar frutos bons ou frutos ruins? Frutos do pecado, da arrogância, da ignorância, do rancor, do ódio? Esse tipo de frutos que eu estou produzindo, que nós estamos produzindo, ou é o fruto do perdão, da misericórdia, da compaixão, do acolhimento, da unidade e do amor? Qual desses tipos de frutos eu estou produzindo? Minha vida está produzindo? Meu gesto está produzindo? Meu irmão, para a gente meditar durante essa semana, que tipo de fruto estou produzindo? Que tipo de fruto estou produzindo? Senhor nosso Deus e nosso Pai, com Tuas mãos poderosas, com Tuas mãos chagadas, Senhor, toca nas feridas da nossa alma, nas feridas do nosso coração, Senhor. Porque Tu conheces a cada um de nós, Senhor, sabe as nossas necessidades, as nossas fraquezas e as nossas limitações. Por isso, Pai Santo, nós nos entregamos neste momento em Suas mãos, como o barro na mão do oleiro, Senhor. Que Tu faça de nós um vaso novo, um vaso sem rachadura, um vaso sem trincadura. Que Tu possa nos modelar nesta manhã, nesta tarde, Senhor. Que Tu possa derramar Suas bênçãos sobre as nossas casas, sobre as nossas famílias, sobre essa nação brasileira, Senhor. Sobre os nossos governantes, os futuros governantes, Senhor. Derrama Suas bênçãos poderosas, Senhor. Derrama Suas bênçãos, Pai, no nosso local de trabalho, Senhor. Visita todas as pessoas que trabalham conosco, Senhor Jesus. Coloca Teus anjos, Pai, no portão de entrada das nossas casas, em volta das nossas casas, Senhor. Coloca Teus anjos, Pai, no nosso local de trabalho, Senhor. Coloca Teus anjos, Pai, nos quatro cantos da nossa cidade, Senhor. Todas as palavras de maldição e consagração lançadas sobre nós, sobre as nossas famílias, nossas casas, nossa cidade, caiam por terra neste momento pela ação poderosa do Teu Espírito Santo, Senhor. Vem, Senhor Jesus. Como Tu prometeste que renovaria a face da terra, Senhor, renova-nos, Senhor, nesta manhã, nesta tarde, Senhor. Renova-nos, Senhor Jesus, nesta tarde, neste momento, Senhor. Que aqui estamos diante de Ti, Senhor. Vai visitando, Senhor, cada filho, cada filha, Senhor, que estava sintonizado na Rádio Boa Nova, acompanhando o programa Cantando e Rezando com a Família. Todas aquelas pessoas que eu Te apresentei, Senhor, na hora do terço da Divina Providência, Senhor, sejam tocados pelas Tuas mãos chagadas neste momento, Senhor. Visita, Senhor, nossos irmãos do Corpo de Bombeiro, do SAMU, os médicos, enfermeiros, agentes de saúde, Senhor, que são pessoas que se doam vida, Senhor, para salvar vidas, Senhor. Visita nossos irmãos policiais, Senhor Jesus. Visita nossos irmãos de outras denominações religiosas, Senhor. Visita, Senhor, os três poderes da nossa cidade, Senhor, legislativo, executivo e judiciário, Senhor. Visita, Senhor, a cada filho, cada filha que chora neste momento, Senhor. Angustiado, Senhor. Desesperado, Senhor. Tantas pessoas, Senhor, sofrendo com opressão, depressão, Senhor. Angústia, solidão, Senhor. Vai curando neste momento, porque se Tu queres, Tu pode curar. Meu irmão, minha irmã, Jesus fala para mim e para você, como falou para Zaqueu: desce dessa árvore que eu preciso pernoitar na sua casa. E hoje, meu irmão, minha irmã, tenho certeza que você abriu as portas da sua casa, as portas do seu coração, para acolher Jesus Cristo que está aí no teu encontro.
1: Jesus caminha ao teu encontro, meu irmão, minha irmã. Sinta o abraço de Jesus, se abraça. E esse é o abraço de Jesus, Jesus te abraçando, te amando. Jesus te ama. Jesus te abraça neste momento. E o Espírito Santo sopra em você, meu irmão, minha irmã, um sopro de fé, de vida e esperança. Não deixe, meu irmão, o inimigo zombar nem se escarnecer de você nem de sua família. Que o Senhor possa abençoar seu relacionamento neste momento, esposo, esposa, filho, filhas. Que o Senhor toque em cada um agora. Toque verdadeiramente com as tuas mãos poderosas, Senhor. E visita, Senhor, cada lar da nossa cidade, Senhor. Cada família que se encontra desesperada neste momento, Senhor. Pensando, Senhor, que vai se alimentar hoje à noite ou amanhã, Senhor Jesus. Que Tu possa, Senhor Jesus, preparar um trabalho digno para todas as pessoas que estão desempregadas, Senhor. Todas as pessoas que estão passando por situação financeira difícil, Senhor. Derrama Tuas bênçãos misericordiosas, Senhor. Senhor, volva teus olhares, Senhor, para cada filho e cada filha que se coloca diante de Ti. Por isso nós te louvamos, te agradecemos, te dizemos muito obrigado, meu Senhor e meu Deus, pela intercessão de Nossa Senhora. Todos os santos e anjos de Deus, que desça sobre nós, nossas famílias, sobre nossos sonhos e projetos. A bênção de Deus Todo-Poderoso, Ele que é Pai, Filho e Espírito Santo. Amém. As minhas últimas de hoje, Alcides Souza, Paciência, Padre Zezinho, Utopia, Deluxe Lucião, Jantar para Jesus. Padre Marcelo Rossi, quão grande és tu. Padre Zezinho, oração pela família. Um beijão no seu coração, meu irmão, minha irmã. E até domingo que vem, se Deus quiser e assim nos permitir. Um beijão no seu coração. Tchau, tchau. Fui!

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